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4: Nove e dois.
5: Estamos de volta. Obrigado por permanecer na sintonia e bora com mais forró.
6: Segura, meu amigo!

0: Sérgio Silva, estilista.
1: Bom demais! Palma pra vocês!
2: Chegou a hora do intervalo comercial, mas é só uma pausa rápida. Daqui a pouco voltamos com mais forró.
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4: 9:30.
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2: 9:31.
3: De volta para dar continuidade nesse programa que só toca música boa. E vamos seguir com o melhor do forró para você curtir. Vem chegando, Soró Silva.

0: Anjo da Guarda, Mastruz com Leite, encerrando esse bloco do Camarote do Forró. Daqui a pouco tem mais sucessos, continue na sintonia.
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2: 10 e 2.
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2: 10 e 5.
0: De volta com mais um bloco e dando sequência na nossa programação, vamos ouvir Nave do Amor com Banda Djavu. Essa vai para toda a galera na sintonia.

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1: 10:32.
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1: 10:34.
0: Estamos de volta. Falei que seria rápido. E bora dar sequência com mais forró. Chegando agora, Se For Amor Sucesso, na voz do João Gomes e Vitor Fernandes.

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0: Tá gostando da programação? Então continue com a gente. Depois desta breve pausa comercial, o camarote do forró volta com aquela seleção musical que faz o coração bater no compasso da sanfona.
1: 11 e 1. 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
1: 11 e 4.
0: Vamos iniciar mais um bloco do Camarote do Forró. Sintonize com a gente e venha curtir. Robério e seus teclados. São Paulo espera.

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1: Ô, mulher valente, me deixa em paz.
0: Homem, tu não briga comigo. E esse batom aí na tua camisa, hein?
1: Que batom, mulher?
0: Esse batom.
1: Puxa vida, me beijaram covardemente.
0: Covardia é, Frank Aguiar? Covardia vai ser que o negão vai fazer com crepa na tua garupa.
1: Aqui não entra nada, minha filha, só sai.
0: Vamos ver, só sai. É. Você tem que ter cuidado com a sua vida, meu filho, que eu já cortei dentro do gato uma vez. Tem gelo aqui? Tem.
1: Essa é essa, mulher.
0: Pra eu cortar de novo é rapidinho.
1: Eu
0: corto e dou pro gato.
1: Chega, vamos mudar
0: de música. Eu corto e dou.
1: Chega esse negócio.
0: Tu nem é assim.
1: Vambora.
0: Vambora?
1: Vambora.
0: Vambora.
1: Vamos, chega.
0: Para de ser.

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4: 11:34.
5: De volta com mais um bloco de muito forró aqui na sua rádio. Segura o passo e venha dançar com a gente que o arrasta-pé está garantido. Zezinho Barros, Tareco e Mariola.

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1: Banda Beija-Flor e DJ Juninho Portugal.

0: Acabamos de ouvir Hanson cantando Save Him, e assim chegamos ao fim de mais uma edição do Lua de Mel. Obrigado pela audiência. Amanhã estamos de volta a partir das 8 horas da noite. Um grande abraço e até lá.
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0: meia-noite e 8.
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0: 5 e 2.
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5: Olá, ouvintes, bom dia. Está começando agora o Trem Sertanejo. Pode chegar porque aqui tem muita moda boa e muita música sertaneja. Aumenta o volume do seu radinho e vem comigo nessa viagem. E para abrir com chave de ouro o nosso programa de hoje, vamos daquelas modas que arrepiam a alma e fazem o coração bater no compasso da viola. Chegando agora Zé Moreno e Mulatinho com a belíssima Estrada da Imaginação. É a primeira de hoje e é só o começo, viu? Porque tem muito mais moda vindo por aí.
6: Vai, vaiado!

A Caravana da Esperança presta homenagem de agradecimento ao Dr. Mário da Paz, Dr. Gerson Veloso e a querida doutora Elecide Oliveira pela conduta de vida

Magia de Primavera. João Pinheiro e Cristiano. Essa valeu para a turma na padaria do Júnior. Bora ouvir agora Pescador e Catireiro com Cacique e Pajé.

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0: Retrato de um sonho. Chião Carreiro e Zé Matão. Essa valeu para os fazendeiros na comunidade de Saracura. Agora vamos para um rápido intervalo. Daqui a pouco volto com mais moda.
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2: 5:37.
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0: Estou de volta com mais um bloco cheio de moda para vocês. Bora dar sequência. Agora Trio Mineiro canta Coisas da Vida. Essa vai valendo para Eugênio e família.

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0: ouvimos Amor Proibido com Pardinho e Pardal. Vai aqui o nosso abraço apertado e cheio de carinho pro ouvinte Pedro, que está ligadinho com a gente curtindo cada moda aqui no Trem Sertanejo.
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0: 1º de abril. Eduardo Costa encerrou esse bloco. Agora a gente faz uma parada rápida para os anúncios comerciais. Continue ligados, voltamos já já.
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2: Seis e sete.
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2: Seis e treze.
0: Estou de volta com mais um bloco cheio de música sertaneja para deixar ainda mais a sua manhã animada. Agora quem canta pra gente é Gino e Geno, Nossa Senhora Aparecida.

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2: E vem chegando por aqui mais uma música daquelas que é de arrepiar. Vem aí 60 Dias Apaixonado com Milionário e José Rico. Aumenta o som porque essa é boa.

0: O Menino da Porteira. Sérgio Reis cantou e essa foi valendo para o Sr. Nilson. E agora, meus amigos e amigas, é hora de dar aquela pausa rápida no nosso programa. Enquanto isso, aproveita esse tempinho para tomar um cafezinho. Porque daqui a pouco a gente tá de volta com mais sucessos.
1: 6:45.
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1: 6:50.
0: Estamos de volta com mais um bloco recheado de muito modão para animar ainda mais o seu dia, que vai te fazer companhia até as 8 horas da manhã. Então continue sintonizados, porque aqui toca uma moda mais melhor que a outra. E para dar continuidade, Milionário e José Rico canta Tribunal do Amor.

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2: E esse alô vai para Dulce, Reis e Mariana, que está na escuta do Trem Sertanejo. Muito obrigado pela sintonia. Vem aí, Se Não For Por Amor, na voz marcante do Amado Batista, uma canção que mexe com a lembrança, com a saudade e com aquele sentimento que só a música sabe trazer.

0: Senhorita.
1: Ouvimos Meiga Senhorita com Chico Rei e Paraná. Você está ouvindo o melhor da nossa programação. Fique por aí, porque ainda tem muita música boa. A gente volta já já, é rapidinho. Não saia daí.
2: 7:23.
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2: Sete e 29.
1: Estamos de volta, minha gente. Vamos ouvir agora Caro Amigo com Chitãozinho e Chororó.

0: Vitor e Léo cantou pra gente Borboletas. Um bom dia para todos os ouvintes que estão na sintonia.
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0: Vocês ouviram o Amado Batista cantando Eu Tive um Amor? Essa foi valendo para Geraldo Batista, que está sempre sintonizado aqui na NIRT. Vamos para o nosso intervalo.
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2: 8 horas.
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13: Oito e seis.
0: De volta com mais um bloco do programa Trem Sertanejo. Ouça agora com João Carreiro e Capataz Viola e Cantador.

Ouvimos Que Saudade de Você com as Mineirinhas. Essa foi valendo para todos na sintonia, nos acompanhando. Chitãozinho e Chororó Amor a 3. Essa vai valendo para o pessoal no restaurante da

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1: E assim a gente vai chegando ao fim de mais uma edição do nosso programa. Agradeço demais a sua companhia, sua audiência e seu carinho. Logo logo a gente tá de volta com muito mais para vocês. Fique todos com Deus, um abraço apertado e até a próxima.
2: 8:42.
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12: Oito e 47. Vem aí mais um programa com o padrão de qualidade NIRT.
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2: Olá, tudo bem? Começa agora a Mural Apa que sonhos da pesquisa para você. É Lucas Scherer, tutores de suínos, nem de bovinos. O que fazer com as carcaças dos animais que morrem nas granjas? Gás de carne. Por isso, é gigante. São mais de 50 milhões, 200 milhões de bovinos e mais 500 mil. Lembrando que a população é de 213 milhões de pessoas. Sejam geradas mais de 1 milhão.

0: O resíduo é uma preocupação tão grande para os produtores e para a saúde pública.
1: Essa estimativa elevada de carcaças de animais mortos, resultante da mortalidade rotineira dos rebanhos, é um problema sério. Um problema sério porque esses resíduos em putrefação, eles geram gases e elementos potencialmente poluidores, além de odores desagradáveis. Mais importante ainda, eles são matéria-prima para a proliferação de micro-organismos patogênicos que podem contaminar outros rebanhos. Portanto, é imprescindível a adoção de práticas seguras para mitigar os riscos ao meio ambiente, à sanidade dos rebanhos e à saúde pública.
0: E qual tem sido a principal tecnologia utilizada pelos suinocultores para tratar e destinar essas carcaças? E por que a pesquisa precisou buscar novas alternativas?
1: A compostagem é uma técnica amplamente validada e tem sido a principal tecnologia utilizada. Tradicionalmente, ela é feita em composteiras ou células de compostagem, que são unidades construídas em alvenaria ou madeira, né? No entanto, esse sistema, apesar de eficiente, ele exige um investimento na construção e manutenção das células e também um dispêndio de mão de obra na preparação das carcaças, sendo necessário, em alguns casos, o esquartejamento para animais, principalmente animais maiores. Com o aumento da escala de produção, né, com o tamanho das granjas cada vez maiores e a crescente carência de mão de obra, essa tecnologia muitas vezes deixou de atender a demanda, exigindo alternativas mais viáveis e mais fáceis de serem realizadas pelo produtor.

0: E é aí que entra a pesquisa da Embrapa. Evandro, qual é a alternativa que estamos destacando hoje?
1: Estamos falando sobre a compostagem de carcaças de animais inteiros. A Embrapa inicialmente desenvolveu um sistema similar para tratamento de carcaças de bovinos, que já se demonstrou eficiente no controle de diversos patógenos. Adaptamos esse sistema para suínos. Ele é vantajoso por demandar baixo custo de instalação e reduzida mão de obra também na montagem das leiras e na condução do processo de compostagem. Nosso objetivo foi validar sanitariamente o processo para suínos.
0: E você que nos ouve aí de casa ou no trabalho, fique ligado que daqui a pouco vamos falar sobre como fazer a montagem e o manejo das leiras. Evandro, o processo de compostagem é dividido em fases, certo? Quais são essas fases e por que a temperatura é tão importante?
1: A compostagem é um processo aeróbico, ou seja, dependente de oxigênio, e tem duas fases principais. A primeira é a fase termofílica, onde há alta atividade microbiológica e intensa geração de calor, provocando a rápida desintegração dos tecidos, como pele, carne, gorduras, e de forma mais lenta os ossos. A segunda fase é a fase de maturação, com uma temperatura mais baixa, né? Onde ocorre a estabilização e a umificação do material. A temperatura é fundamental para a sanitização, ou seja, para a eliminação dos possíveis patógenos que estejam presentes na carcaça do animal morto. A temperatura mínima aceitável para rápida sanitização é de 50 graus centígrados nessa fase termofílica. E essa temperatura deve ser mantida próximo a 30 dias para garantir uma sanitização do material. No nosso estudo, a temperatura interna da leira se manteve sempre acima de 50 graus durante todo o período dos 65 dias de duração do estudo, chegando a 68 graus centígrados no momento de maior atividade biológica da compostagem, o que indica um alto potencial de sanitização do material compostado.

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1: Vamos para a parte prática de como montar e fazer o manejo das leiras para a compostagem dos animais? Então, essa é a nossa conversa com o técnico da Embrapa, Paulo Baldi.
2: Pitacos da Hora.
1: Paulo, como o produtor deve montar essa leira? Quais materiais são necessários e quais as dimensões ideais?
3: A metodologia se baseia nas recomendações de estudos realizados pela Embrapa. As leiras são montadas em formato semicircular, diretamente sobre o solo e a céu aberto. Mas é essencial que o local seja elevado, distante de zonas de drenagem e de corpos hídricos, e cercado. Utilizamos um substrato poroso, que serve como fonte de carbono. Para o estudo, nós usamos uma mistura de 70% de seragem e 30% de maravalha. Essa mistura ela possui uma alta capacidade de absorção de fluidos e alta relação carbono-nitrogênio.
1: E sobre a disposição dos animais, a técnica prevê o esquartejamento ou a trituração?
3: Não é necessário. Os cadáveres são dispostos inteiros. O único preparo que é necessário é uma perfuração na região do abdômen. Esse procedimento é importante para permitir a saída dos gases gerados durante a compostagem, o que reduz o inchaço do cadáver e evita que surjam rachaduras na superfície da leira. Essas rachaduras elas poderiam liberar odores desagradáveis e atrair moscas ou animais carniceiros.
1: Paulo, depois de 65 dias, o que restou da carcaça de suíno? E qual o destino final do composto?
3: Bom, após os 65 dias, todos os tecidos moles dos suínos foram decompostos. Restaram apenas os ossos maiores, parcialmente já decompostos. O material compostado, que terá uma coloração escura, ela pode ser utilizado de duas maneiras. Uma delas, que ele pode ser reutilizado na montagem de novas leiras de compostagem. Isso se ainda tiver camada de substrato mais claro. Ou ser reservado para o uso como fertilizante na agricultura, após o período de maturação. A maturação, que é o processo de estabilização final, deve ser de no mínimo 30 dias.
1: E para finalizar, que cuidados o produtor deve ter ao instalar essas leiras na propriedade?
3: Bom, a primeira recomendação é a localização, o local que deve ser elevado para evitar o acúmulo de água. E deve estar suficientemente distante de corpos hídricos como nascente, córregos ou açudes. Além disso, como as leiras a céu aberto elas não possuem a contenção lateral, diferentemente das células de compostagem tradicional, é crucial proteger a área com uma cerca de tela, com uma altura superior a 1,5 metros. Isso para prevenir a entrada de cães e animais silvestres, o que poderiam escavar e expor as carcaças.
1: Excelente conversa! A gente viu aqui que existem técnicas adequadas para dar uma destinação às carcaças de animais mortos nas granjas. Quer saber mais? É fácil! Acesse as publicações no site da Embrapa. O endereço é www.embrapa.br/publicações.
4: Momento Ciência e Tecnologia. Olá, minha gente! Este é o Momento Ciência e Tecnologia, um espaço dentro do Prosa Rural para você ficar sabendo do que está acontecendo com relação às perspectivas da pesquisa da Embrapa. E hoje trazemos a seguinte novidade.
5: Restos de frutas e verduras que antes iam parar no lixo, agora podem virar energia limpa. Pesquisadores da Embrapa e da Universidade Federal do Ceará criaram um novo sistema que aumenta a produção de biogás a partir dos resíduos da CEASA de Fortaleza. A tecnologia separa os alimentos descartados em partes líquidas e sólidas. A fração líquida vai para reatores especiais, que transformam o material em um biogás rico em metano. Já a parte sólida pode ser usada como fertilizante ou em outros processos de geração de energia. Com isso, a central de abastecimento, que gasta mais de R$200 mil por mês só com descarte, pode gerar eletricidade suficiente para suprir toda a sua demanda nos horários de pico e ainda ter energia extra no restante do dia. Mais uma vez, a ciência mostra como é possível transformar desperdício em solução sustentável. Para saber mais, acesse a agência Embrapa de Notícias em www.embrapa.br.
1: Nós encerramos aqui mais um programa Prosa Rural. Eu agradeço a presença dos convidados do Prosa Rural de hoje, o analista Evandro Barros e o técnico Paulo Baldi. E vocês aí do outro lado, amigo e amigo ouvinte, aproveitem e anotem o telefone da Embrapa Suínos e Aves. Ficou com alguma dúvida sobre o programa de hoje? É só ligar. O DDD é o 49 e o telefone é o 3441-0400. Repetindo, DDD 49-3441-0400. Esse número também é o WhatsApp. Mas se você prefere escrever para cá com calma, acesse o nosso site www.embrapa.br. Lá embaixo, ao pé da página, você encontra o Serviço de Atendimento ao Cidadão, o SAC. É só clicar e escrever sua dúvida ou sugestão. O Prosa Rural de hoje fica por aqui. Um grande abraço e até o próximo programa.
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6: 9 e 8.
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18: Nove e 14. 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
1: 9:37.
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7: Nove e 42.
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0: 10 e 2.
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8: 10 e 7.

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0: Estou chegando para te fazer companhia aqui na NIRT, até as 8 horas da noite. Já estamos no 13º dia do mês de setembro.

Muito bem, agradecendo a todos pelo carinho da preferência de sintonia. Programa Dilson Júnior. Já estamos ao vivo, tanto no rádio quanto na internet.

você. Muito bem, parabéns para você que hoje, dia 13 de setembro, está comemorando ou celebrando mais um ano de vida. O que importa é que mais um ano de vida já bateu a sua porta. Muito bem, parabéns, portanto, para Carla Giovannini Santos, nome de artista, lá de Belo Horizonte. Hoje, completando mais um ano de vida. Sivani Oliveira, também completando mais um ano de vida. Ela é de Guaraciama, atualmente mora em Bocaiúva. Um abraço também para a comemoração do seu aniversário, para Fabrício Oliveira, lá de Glaucilândia. Parabéns para José Raildo, lá de Guaraciama. Parabéns também para Zinha Silva. Zinha Silva, ela é de Guaraciama. Parece que é Zinha, ela é de Pau d'Olho. Deixa eu conferir aqui, ó. É, não, não, acho que é outra Zinha. Portanto, então, de Guaraciama ou de Pau d'Olho, parabéns para Zinha Silva. A gente parabeniza também Ruth Fernandes. Ruth Fernandes, ela mora em Montes Claros. Parabéns para Toti Josimar. Toti, o vereador aqui de Juramento, hoje também completando mais um ano de vida. Itamires Silva. Itamires Silva, de Glaucilândia, atualmente mora em Rio das Pedras. A gente parabeniza também aqui na NIRT a professora Beth, lá de Pau d'Olho, Albertina Cardoso Braga. E para finalizar, a gente parabeniza também Neuza Dias, enfermeira, lá de Santana do Mundo Novo. Parabéns para vocês, muitos anos de vida. Que a data de hoje se repita por muitos e muitos anos. São votos de toda a equipe da NIRT. Essa está valendo para todos os aniversariantes do dia. Ana Mel, cantando com Carlinhos Brown. Basta.

0: Adriana Ribeiro, cantando aqui no programa Dilson Júnior, a música Saudade Vem. Muito bem, já estamos aqui a postos para receber o seu pedido musical. Daqui a pouco, às 11, a gente já começa a atender a todos. Até agora tem umas 3 pessoas que já estão participando do programa. Participe você também. Estou te esperando no WhatsApp, Instagram ou Facebook.
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Zezé Camargo e Luciano cantando aqui no programa a música O Defensor. Muito bem, vamos então seguindo com o nosso programa, agora faltando 20 para as 11. Daqui a pouco, a partir das 11, a gente já começa a atender os primeiros pedidos musicais de hoje aqui do programa.

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0: Rancorosa. Sucesso de Henrique e Juliano cantando aqui no programa Dilson Júnior, deste domingo encalorado, para variar, né, aqui no norte de Minas. Por falar nisso, você vai saber o que teremos no programa Dilson Júnior de hoje.
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Valéria Barros cantando aqui no programa com Fátima Leão. Para de chorar, já parei. Comece a beber, comecei. Muito bem, vamos então seguindo com o nosso programa. Daqui a pouco a gente já começa a atender os primeiros pedidos musicais de hoje. Aqui no programa Dilson Júnior. Você pode participar através do nosso WhatsApp, Facebook ou Instagram.

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0: 30 aí pra você, sucesso de Rayane e Rafaela. Cantando aqui no programa a música Índole. Agora vamos para o primeiro atendimento musical de hoje aqui do programa. Deste 13º dia do mês de setembro. Calor infernal em todo o norte de Minas Gerais. Muito bem. Alô, minha amiga Liliana, curtindo o programa. Obrigado pela participação e também pelo pedido musical, menina.
1: Ai, Natal.
0: A música que você precisa.

Maurício e Mauri cantando aqui no programa Whisky a Gogô. É, essa canção foi sucesso, né, com a banda Raça Negra e a regravação do Maurício e Mauri. Muito bem, vamos então para a sequência do nosso programa. Estamos aqui com os primeiros atendimentos musicais de hoje, seguindo a ordem cronológica. Agora, iremos atender o pedido da filha do senhor Adão, Lídia, participando aqui do programa. Ela participando aqui através do... Ela participou através do Instagram, dizendo que o pai dela aqui de Juramento, já falecido, né, senhor Adão. É, perguntou se eu conhecia, não o conheci. Muito bem, valeu, Lídia. Obrigado pela participação aqui no programa, meninas.

0: Ao vivo, tá aí pra você sucesso no nosso programa, haverá sinais. Muito bem, vamos então seguindo com o nosso programa, você vai saber o que teremos no programa de hoje, ainda hoje. Vamos então saber.
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0: Muito bem, vamos então atender mais um pedido musical aqui no programa. A próxima está valendo de Carla, para Dona Santa, também para Manu, para Viviane, Vanessa, Dora, Selma e também para Rayane. Valeu, Carla. Obrigado pela participação aqui no programa, menina.

Vamos então agora mandar um alô para Josi, participando do programa, querendo ouvir essa canção aqui, ó, Amor Proibido. Valeu, menina. Obrigado pela participação aqui no programa, Josi.

0: Paula Fernandes, cantando aqui no programa Dilson Júnior, Amar de Novo. É uma tradução da música da Adele, né? Ficou muito bem interpretada pela cantora Paula Fernandes Mineira.
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0: Bem, vamos então seguindo com o nosso programa até as 8 horas da noite, levando para você o melhor da nossa programação. Agora é hora de atender o meu amigo Geraldo Batista, participando mais uma vez aqui do programa. Diga lá, meu amigo.
4: Oi, estou na escuta. Manda para nós um musgão de Gastão Silva na sorte com o Ia Lima e outra com o André, mulher ingrata.
0: Na hora. Valeu, meu amigo. Você pediu, nós atendemos pronto.

Willy Lima, cantando Preciso Desse Amor, a pedido do meu amigo Geraldo Batista, que inclusive pediu essa também do

Aí pra você, sucesso ao vivo do Rick Martin cantando com o Luan Santana a música Estranho. Muito bem, vamos então para mais um atendimento musical aqui do programa. Daqui a pouco, a partir do meio-dia, teremos o desafio da charada. Alô, Andresa Lilane, esposa do meu amigo Bim de Avon, o Jadson van der Leyen. Andresa Lilane participando do programa e ela quer ouvir essa música aqui, ó. Antes de ir, Tati Pitt cantando com o Romeu. Valeu, Andresa. Um abraço para você e também para seu esposo, Bim de Jason.

nossa trilha. Victor e Léo cantando com a Luciana aqui no programa. Essa foi a pedido da minha amiga, minha ex-colega, aqui de juramento, a Elisângela, participando do programa. Muito bem, agora é hora de atender o meu amigo Pelé, falando diretamente lá da capital mineira, da capital de Belo Horizonte, que ontem viu o Atlético deslanchar em cima do Fluminense. Eu queria era que o tal do Hulk estivesse por lá. Ele deu sorte, né? Muito bem, vamos então seguir com o nosso programa, meu amigo Pelé participando. Ele quer ouvir uma música com Nando Moreno. A música se chama Aí no Bar, aliás, Bar da Esquina. Ele está pedindo para ouvir essa canção, aproveitando a oportunidade, oferece para todos os ouvintes da Mirte. Valeu, meu amigo Pelé. Um abraço para você e para toda a sua família curtindo o programa. Nando Moreno.

Chapeludo, Nando e Moreno, cantando aqui no programa Dilson Júnior, neste domingão ensolarado aqui no norte de Minas.

0: Segurando o calor nesta já tarde, né?
1: Domingo. E
0: daí? Está na casa dela, daí. Muito bem, vamos então para o desafio da charada de hoje, valendo o lanche aqui do programa. Gostaria de mandar um abraço para meu amigo Rena, curtindo o nosso programa através do Mist.com.

0: um abraço para a Keila Lima. É, Keila Lima. Está agora, a partir desta semana, né? Aliás, da semana passada, habilitada. Conquistou aí a concessão de uma carteira nacional de habilitação. Minha amiga Keila Lima. Foi loucura dessa casa aqui. Dos 15 aos 23 anos de idade, mais ou menos.
1: Confesso que eu fiquei muito tempo.
0: Muito bem, gostaria de mandar um alô também para a Joyce Lane. Joyce Lane curtindo o programa. Também, segundo ela, está curtindo através do meet.com.br. Valeu, Joyce Lane. Nome de artista. É, uma outra pessoa aqui participando do programa também é o nome da minha unigênita, né? Isabela. Muito bem, agora vamos, sem mais delongas, vamos diretamente para o que interessa, desafio da charada de hoje, valendo o lanche aqui do programa. O que destrói tudo? Com apenas três letras. Destrói tudo através de três letras. É o desafio da charada de hoje, aqui do programa. Participe através do nosso WhatsApp, o Facebook ou Instagram da MIRT, que é o @MIRTOficial. @MIRTOficial. Participe! Desafio da charada de hoje aqui do programa. O que destrói tudo com apenas

Marrone, cantando aqui no programa a música Homem do Meu Tempo. Muito bem, vamos então para o desafio da charada de hoje, valendo o lanche aqui do programa, a primeira leva deste programa. Hoje, o desafio da charada é o seguinte: o que destrói tudo com apenas três letras? Luigi, lá do Instagram da Mirth. Vânia, final do telefone 1319. Fernanda, conhecida como Nanda, final do telefone 3714. Os três responderam: aquilo que destrói tudo com apenas três letras é o fim. É o fim, segundo aí os três primeiros participantes aqui do programa. Deixa eu atender agora o pedido musical da minha amiga de muitos anos mesmo, a Cida de Juscelio. Cida é filha do saudoso Seu João, né? Era conhecido como João Miúdo e Dona Biquinha. Era um casal maravilhoso na época. Cida, ela é a tia de Gabi, que faz a programação aqui nas tardes da Mirth. Valeu, Cida! Prazer em atendê-la, menina. Muito tempo que não a vejo. Cida, gente boa. Cida de Juscelio. Quer ouvir essa canção aqui que vamos tocar agora? Amado Batista cantando Os Pontinhos pra Cida de Juscelio.

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0: uma leva do desafio da charada de hoje, valendo um lanche aqui no programa. O que destrói tudo com apenas três letras? Simone, lá de Bocaiúva. Daqui, Simone Bock. Bock deixou Bocaiúva, né? Simone Bock. Tá respondendo lá no Instagram da Mist. Aquilo que destrói tudo com três letras é o fim. Meu amigo Dil Abreu. Diga lá, meu amigo.
1: Isso, Júnior, é Dil Abreu. Trabalho de nós.
0: Isso.
1: A minha pergunta. O desafio.
0: Isso.
1: O que destrói as três letras? A borracha.
0: A borracha, respondeu Dil Abreu.
1: É a borracha.
0: A borracha. Confirmou ainda.
1: Destrói as três letras. É a borracha.
0: Muito bem, Dil. Diga lá, menino. Continue aí.
1: Dil
0: Abreu.
1: É, eu joguei borracha e vou jogando segunda. É o Reolex.
0: Reolex.
1: Destrói as três letras, o borracha, então o Reolex.
0: É, muito bem.
1: Obrigado, Júlio. Manda a para o
0: valeu, meu amigo Dil Abreu. Você falou, tá falado, menino. É, respondendo aí, duas respostas em um desafio só. Meu amigo Dil Abreu, gente boníssima também, da Paraná de Borges. Valeu, Dil. O desafio da charada continua aqui no programa.
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0: mentiu, viu? Aí, ó, quem falou mentiu, tá bom? Quem falou mentiu, tá aí pra você, sucesso do Michel Teló cantando aqui no programa. Muito bem, vamos então para mais uma leva do desafio da charada de hoje, valendo o lanche aqui do programa. Ah, deixa eu ver aqui, ó, lá no Instagram da Mirt, Amanda Xavier 1214, é o Instagram dela, né? Amanda Xavier 1214 respondeu. Aquilo que destrói tudo com apenas três letras é o fim. Mesma resposta da Franciele Santos, esposa do meu amigo Benito, final do telefone da Franciele, 6600. Ela respondeu, aquilo que destrói tudo também é o fim. Valeu, menina. Vamos então para mais respostas. O que destrói tudo com apenas três letrinhas.
1: Boa tarde, Gilson. A resposta da gerada. Aurora.
0: A resposta da charada é Aurora. Valeu, linda. Obrigado pela participação aqui no programa, gatíssima Aurora. Você não tem Aurora. Aurora participando aqui do programa, gatíssima. Vamos agora ouvir Paloma cantando Devaneios aqui no programa.

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0: Zezé de Camargo Luciano, aliás, Zezé de Camargo, cantando aqui no programa Irmão da Lua, Amigo das Estrelas, aqui no programa Dilson Júnior. Aproveitando o ensejo, você vai saber o que teremos no programa ainda hoje.
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0: Muito bem, vamos então para mais uma leva do desafio da charada de hoje, o que destrói tudo. Apenas três letras. É o desafio da charada de hoje, Rosilene. Final do telefone 2104, Matilde, underline Tilde, lá no Instagram da Mirt. As duas responderam aquilo que destrói tudo com apenas três letras, é o fim. Meu amigo Pelé, lá da capital mineira.
2: Fala, Wilson Júnior.
0: Diga.
2: Isso. Diretamente de BH, na sintonia da Mente FM, para responder a charada de hoje. A charada de hoje, que destrói tudo com três letras, é o fim. É o fim de tudo, né? Destrói o relacionamento, destrói, né?
0: Destrói tudo. Tudo.
2: Com essas três letras. É isso aí. Um abraço pra galera aí. Todo juramento. Então, tocar. Deus abençoa e um bom domingo.
0: Valeu, Pelé! Ótimo domingo para você também. Obrigado pela participação aqui mais uma vez no programa. Essa agora está valendo a pedido da minha amiga Matilde, curtindo o programa.

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1: Muito bem, tá aí para você o sucesso do Bruno e Marrone, cantando aqui no programa a canção Detalhes. Essa valeu para toda a galera lá de Pau d'Olho, curtindo o nosso programa. Muito bem, vamos então para mais uma leva do Desafio da Charada de hoje, valendo um lanche aqui do programa. O que tem três letras e destrói tudo? Ou o que destrói tudo com três letras? A ordem dos fatores não altera um produto, regra básica da matemática, né? Portanto, então, esse é o desafio da charada de hoje, valendo o lanche aqui do programa. O que destrói tudo com apenas três letras? Gelsa, final do telefone 2106. Hilary, final do telefone 2921. Caroline, underline Silva 12. As três responderam que é o fim. Vamos então para mais participações, meu amigo. Ah, não, deixa eu não coloquei aqui ainda. É, mas na próxima eu coloco. Vamos então para mais uma participação aqui no Desafio da Charada. Silvana, que não é Silvana, a esposa do Wilson, não, é uma outra Silvana. Essa está participando através do nosso Instagram. Silvana também respondeu: aquilo que destrói tudo com apenas três letras é o fim. Muito bem, vamos conseguir com o programa Desafio da Charada em curso. O que destrói tudo com apenas três letras. É, meu amigo Júnior Mesquita está polemizando aqui no programa. Valeu, Júnior!

0: 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Tá aí pra você o sucesso do César Menotti e Fabiano cantando ao vivo, Dona, aqui no programa. Muito bem, vamos então para mais uma leva do desafio da charada de hoje. O que destrói tudo com apenas 3 letras. Solidade, esposa do meu amigo Zé Maurício, lá do bairro São Gabriel, né? Curtindo o programa. Final do telefone da Solidade, 2038. Carol, curtindo o nosso programa, lá do bairro Santa Rita, em Montes Claros, através do nirt.com.br. Final do telefone da Carol, 9099. As duas, tanto a Solidade quanto a Carol, responderam sim. É o desafio da charada de hoje, a resposta delas. Silvânia Barbosa, agora sim, estou falando da esposa do meu amigo Ronilson, Silvânia Barbosa, final do telefone da Silvânia Barbosa, 5970, respondeu, sim, aquilo que destrói tudo, com apenas 3 letras. Vamos então para mais participações aqui no desafio da charada de hoje, valendo o lanche do programa.
1: Fala, meu amigo Wilson Júnior.
0: Alex.
1: Sou Alex, aqui do bairro Cidade Nova.
0: Cidade Nova.
1: A palavra da charada de hoje.
0: Sim.
1: O que destrói tudo com apenas 3 letras.
0: Isso.
1: Para mim é o fim.
0: É o fim.
1: Positivo, Wilson.
0: Positivo.
1: Puxando aqui a... essa rádio maravilhosa sua aí, manda um alô pra gente aqui do bairro Cidade Nova, viu? Alex aqui do bairro Cidade Nova.
0: Muito bem, alô Alex, obrigado pela participação aqui, menino. Respondendo o desafio da charada. Alô para Alex, para toda a família dele e para toda a galera lá do bairro Cidade Nova. Curtindo o programa e curtindo também um calor terrível. Neste domingão.

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0: Chitãozinho e Chororó cantando aqui no programa. Seu amor é minha estrada. Essa valeu pra toda a galera lá de Laranjão curtindo o nosso programa. Muito bem, vamos então para mais uma leva do desafio da charada de hoje. O que destrói tudo com apenas três letras? Maria Isabel. Lá no Instagram da Mirth, está respondendo que é o Vi. Vamos então para mais participações, meu amigo atleticano Adelino. Feliz da vida.
1: Alô, meu amigo Dito Júnior, atleticano.
0: Isso.
1: Que é Adelino.
0: Ótimo.
1: A resposta da charada hoje é o fim. E só alegria hoje, é? O Galo meteu fé no... O Galo ganhou e o Cruzeiro perdeu. Nós tá de parabéns e alegria. Vou pedir você passar a música pra mim, jogue bar aí, pra galera atleticana, tá jogando sinuca aqui, viu?
0: Uma hora.
1: Só alegria, só alegria.
0: Valeu, Adelino. Valeu, Adelino. Em dose dupla de felicidade, meu amigo Adelino.
2: Se quer saber.
0: É, Zé Maria também tá com dose dupla de felicidade aqui, ó. Falando lá no Instagram da Mirth.

bem, ao vivo, Diego e Victor Hugo cantando ao vivo Tubarões. Essa agora está valendo a pedido do meu amigo Adelino Atleticano em sorriso duplo hoje. João de Barro, Sérgio Reis, cantando aqui no programa.

programa. Desafio da Charada continua até as 2 horas da tarde. Hoje estou fazendo o seguinte desafio. O que destrói tudo com apenas 3 letras? Nilza Veloso, final do telefone 6225, aliás, 6285. É o telefone da Nilza. Ela respondeu, sim. Meu amigo Júnior Mesquita, diretamente lá da capital mineira. Boa tarde, meu amigo. Ele está dizendo, a resposta da charada hoje é o STF. Resposta correta é o fim. As duas respostas são corretas, meu amigo Júnior Mesquita. É, só que um está acabando.

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0: Luan Santana cantando ao vivo aqui no programa Eu Sou Sentimento. Muito bem, vamos então seguindo com o nosso programa, com mais uma participação aqui na nossa programação, meu amigo Nilson, pedindo música agora.
1: Bom dia, Nilson. Aqui é Nilson.
0: Fala, Nilson.
1: Quero ouvir a música com Teodoro e com pai. Quem vai mandar no mundo é a mulher. Eu conheci o Tadil, a Igor Bota.
0: Certo.
1: A Selma, a Ana Carla, Ricardo, Rodrigo e Vera.
0: Muito bem, valeu Nilson, nós que agradecemos imensamente pela participação aqui no programa. Seu pedido é uma ordem. Quem vai mandar no mundo é a mulher, Teodoro Sampaio, a pedido de Nilson.

0: Romance Rosa, tá aí pra você, sucesso de Ed Brito e Samuel cantando ao vivo aqui no programa. Muito bem, vamos então para a última leva do desafio da charada de hoje, o que destrói tudo com apenas 3 letras. Cadê? Alice, lá no Instagram, respondeu fim. Alisson, final do telefone 0209. Luciano, final do telefone 9218. Também responderam, aquilo que destrói tudo com apenas 3 letras é o fim. Meu amigo Nilson, lá de Pau d'Olho, ganhador do domingo passado, né? Diga lá, meu amigo.
1: Bom dia, meu amigo. O desafio da charada é que o ABC.
0: ABC.
1: Um abraço.
0: Valeu, Nilson, participando do desafio da charada. Já, já, a gente traz para vocês o resultado de hoje, do desafio da charada, o que destrói tudo com apenas 3 letrinhas.

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0: vamos então para mais uma da Marília Mendonça aqui no programa.
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0: Muito bem, tá aí para você, sucesso ao vivo de Marília Mendonça, cantando aqui no programa Todo Mundo Vai Sofrer. Muito bem, computador, já parou aqui, ó. Deixa eu falar para vocês aqui a última participação, mas já está inclusa também no computador aqui, ó. Meu amigo Maicon, conhecido como Maicon de Joanita, final do telefone do Maicon, é 8491, respondendo o desafio da charada de hoje, o que destrói tudo com apenas três letras. Maicon respondeu que é o fim. Muito bem, agora sim, o computador já parou. Fiz o seguinte desafio hoje aqui no programa Dilson Júnior. O que destrói tudo com apenas três letras?
1: Fala, meu amigo Dilson Júnior. Aqui é o Alex, aqui do Bairro Cidade Nova. A palavra da charada de hoje. O que destrói tudo com apenas três letras?
0: Isso.
1: Pra mim é o fim.
0: O fim, portanto, então, para você e para todo mundo. Você acertou, Alex, é o fim a resposta da charada de hoje, menino. Alex, lá do bairro Cidade Nova, aquilo que destrói tudo com três letras é o fim, Alex acertou. Apenas... tivemos hoje aí algumas respostas divergentes, né, do fim, como por exemplo o ABC, Borracha, e o meu amigo Júnior Mesquita respondeu STF. Mas a resposta correta, pelo menos de hoje, é o fim. Alex acertou e ganhou um lanche aqui do programa. Parece que o Alex tem dois filhos, né? Um casal de filhos, pelo menos uma gatinha dele ontem, eu a conheci aqui ontem, próximo à rádio. Portanto, então, Alex vai ter que repartir o lanche com a gatinha dele. Muito bem, portanto, desafio da charada de hoje está deverasmente acabado. Mas volta no próximo domingo aqui no programa Dilson Júnior, a partir do meio-dia. O programa vai seguindo até às 8 horas da noite, levando para você o melhor da nossa programação. As participações hoje também já estão encerradas. As participações ao vivo aqui do programa. Daqui a pouco eu já volto com o Chico da Tiana, o mal acabado, participando aqui do programa de hoje.

0: havia dito, daqui a pouco teremos o mal acabado do Chico da Tiana aqui no programa.
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0: Leonardo Camargo cantando Frente Fria. Que saudade da Frente Fria. Agora é hora dele, conhecido como Pudim de Banha. Estou falando nada mais, nada menos do que ele, o mal acabado do Chico da Tiana, também conhecido como Chico da Tiana, cara de pão de hambúrguer, falando que estamos voltando aos anos 80. Diga lá, mal acabado.
1: Será que hoje nós já voltamos para 2026? Porque ontem a internet era só anos 80. Eu senti até cheiro de vinólia, senti cheiro de sabonete arma de flores. Ah, hoje nós voltemos para os anos 80, em pleno feriado de Sessetrembo. Ontem foi o dia de alembrar os tempos antigos. Foi divertido até. É claro que teve gente que é feio hoje, e pela montagem que eles fizeram, nós vimos que eles também eram feios nos anos 80. A pessoa que é feio, é feio atravessando o século. Nasceu com baixa resolução, é feio em todas as épocas, não tem o que fazer. Imagina abrir o estragão em pleno feriado e ver a foto do seu médico, que é uma pessoa respeitável, que você confia, né? Confia no médico. Aí ele tá de jaqueta jeans, mullet no cabelo, óculos escuro espelhado, calça roxa e tênis lecheval. Até eu entrei na moda, porque dessa vez eu achei joia pra caramba. Mas teve quem reclamou. E quem reclamou claramente feia a montagem e ficou a cara da Gretchen. Ou ficou a cara do ser malandro. Aqui em casa, esse negócio dos anos 80 funcionou tão bem que quando eu mostrei a minha montagem pra minha mãe, ela pegou um chinelo, eu corri e ela acertou o chinelo no meio das minhas costas. Isso sim que é anos 80 raiz. É do fliperama engolir a ficha.
0: Chico da Tiana, mal acabado, de volta aos anos 80. Daqui a pouco, ele estará de volta aqui no programa.
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0: Emílio e Eduardo, entrando aqui no programa Água e Fogo. Vamos então para mais uma participação do Malacabado do Chico da Tiana. Diga lá, Malacabado.
1: Aviso, sogra. Isso sim é uma promessa de campanha que não é querer de verdade. Essa é de arrebentar o talo do quiabo. Se eu fosse político, a minha plataforma principal seria a plataforma. Nenhuma sogra ia poder aparecer de surpresa para visitar a casa da gente. Tinha que ter um aviso de 48 horas, no mínimo. Nem adianta mandar mensagem. Vocês estão em casa? Porque nós sabemos que isso aí não é pergunta, isso aí é ameaça. O aviso sogra vai funcionar igualzinho aqueles alerta da Defesa Civil que avisa que vai ter tempestade e ciclone. Só que aí nesse caso vai avisar alguma coisa bem pior, que é a sogra chegando para intrometer na tua vida 3 dias seguidos. E fica proibido, durante a visita, ficar reparando se a casa tá arrumada e limpa. Porque sogra não é agente da vigilância sanitária. Cada sogra vai ter um limite de 3 opiniões por visita. E isso inclui conselho também. Frase proibida. Eu não queria me meter, mas não tem mais. Não quer se meter, não se mete. Entendeu como é que é? Qualquer candidato que tiver esse projeto, eu tô votando sem pensar duas vezes. Pode ser a Rita Cadillac, tem meu voto.
0: Chico da Tiana! É, o Malacabado tá bravo, ele tá nervoso, o Malacabado. Daqui a pouco ele estará de volta aqui no programa.

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0: 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Aqui na Mirt, saiu pra você o sucesso de Jean e Giovanni. Quem será? É, quem será que vem agora para o programa? É, agora é mais uma participação dele. O malacabado do Chico da Tiana. Diga lá, malacabado.
1: Pode mais cedo perguntar pra mim se eu tô acompanhando esse trem aí de guerra. Eu não sei onde tá tendo, de guerra. Eu falei, meu filho, eu tô acompanhando a guerra lá em casa. Porque a vida do casado é uma guerra todo dia. É guerra pra saber quem lava a louça. É guerra pra saber quem toma banho primeiro. Tem guerra se alguém comeu o resto de sobremesa que tava na geladeira e não deixou um pouquinho pro outro. Aí, meu filho, o abacaxi pega preço. E na guerra de verdade, ainda tem o tarde cessar fogo. Na vida do casado não tem. O conflito é 24 horas por dia sem tratado de paz. Olha como é que é difícil. Se a gente passa na cozinha e vê a pia cheia de louça, a cabeça do homem entra em parafuso. Por quê? Porque se nós lavar errado, tá errado. Se nós não lavar, tá errado também. E se lavar certo, é suspeito. Porque a mulher pensa, ué, tá querendo agradar por quê? Ou seja, é batalha atrás de batalha e uma com certeza tá perdida. Uma nós não ganha. A batalha do controle remoto. Essa aí o marido perde todas as vezes. O coitado do marido sempre será um soldado ferido. E a mulher sempre vencendo as guerras. Não é rir? Não é rir. Mas é de descolar o rego da boca.
0: Muito bem. A guerra do marido. Ei, Chico da Tiana.

0: ao vivo, Péssimo Negócio. Dilcinho, cantando aqui no programa. Essa aí antecedeu a última participação do Mal Acabado do Chico da Tiana hoje aqui no programa. Diga lá, Mal Acabado.
1: De onde o Toninho Mobilete estava reclamando da vida. As coisas andam muito difícil. Mas tá mesmo. E desde quando que foi fácil as coisas? Se tem duas coisas fáceis na vida, é engordar e gastar dinheiro. Isso aí é fácil. Para engordar, não precisa de esforço nenhum. Você sente o cheiro da pizza, o cheiro do pastel, pronto, a carça não fecha mais. Para emagrecer, tem que fazer dieta, pagar caro naquelas canetas emagrecedeiras, tem que fazer academia, tem que beber água, tem que dormir cedo, parece treinamento para ser atleta da Olimpíada. E dinheiro é a mesma coisa. Pagar gastar, é só você ir na padaria buscar um pão, que você sai de lá com 4 sacolas e 12 prestação. E para ganhar dinheiro, aí, meu filho, o abacaxi pega preço. Tem que estudar, trabalhar, ralar, esperar. A vida do pobre é uma eterna fila de banco. É só esperar para pegar o dinheiro. A vida é injusta nessas coisas aí. As coisas mais fáceis do mundo é as duas coisas que mais dá trabalho depois. Já parou para pensar nisso aí? Engordar é fácil. Gastar dinheiro também é fácil. E depois nós passa a vida inteira tentando emagrecer e economizar. É de arrepiar o chão da barbearia.
0: Última participação de Chico Tatiana aqui no programa de hoje. Zé Finil, acabou, mal acabado. Você estará de volta aqui no programa no próximo domingo.
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0: Para a saudade, aqui no programa Dilson Júnior, ouvimos Leandro e Leonardo cantando Talismã. Muito bem, agora é hora da gente contar a história de alguém por esse norte de Minas. Hoje a gente vai contar para vocês a história da Ivina, nome diferente, né, Ivina? Mas antes, gostaria de fazer um convite para você que quer que a gente conte a sua história aqui no programa. Você pode mandar a sua história para o e-mail da NIRT, nirt@nirt.com.br. nirt@nirt.com.br é o e-mail aqui da nossa rádio. Você pode mandar para a gente a sua história. Se você quiser colocar o seu nome verdadeiro, certo. Se não, você pode mandar para a gente em um codinome bacana, mas o que nós queremos mesmo é saber a sua história. Hoje, no Contos da Minha Vida, vamos contar a história da Ivina. Ivina foi casada por 20 anos com seu primeiro marido. Ela se separou no ano de 2007 e resolveu se separar para curtir a vida e ter novas amizades, viajar, ir para baladas, para festas. E assim ela fez por 13 anos depois da separação. Ela teve alguns namorados e alguns ficantes, mas nada fizesse ela abandonar a liberdade que ela tinha, que ela, na verdade, havia conquistado. Mas o que ela realmente pediu a Deus foi uma pessoa que gostasse realmente dela e das mesmas coisas que ela gostava, que gostasse de festas, baladas, beber, sair, fumar, isso mesmo, fumar igual a ela. Ela queria também alguém que não fosse ciumento e que tirasse a liberdade dela e que a amasse como verdadeiramente ela é. Depois de muito tempo separada, ela tinha certeza de que um homem assim, do jeito que ela queria, não existia. Então, só restava ficar sem ninguém, mas feliz. Até que um dia, no ano de 2020, um ficante a chamou para sair e ela queria mais ficar longe dele. Ela não queria nada mais com esse ficante. Ela já o considerava um ex-ficante. Ele fazia gato e sapato dela e ela estava cansada daquela vida. Ela então colocou um apelido engraçado nele.
1: Adriana, adivinha quem tá me mandando mensagem e me chamando pra sair hoje?
2: O Zé da Recaída.
1: O próprio. Tá me chamando pra ir no churrasco. Já falei que eu só vou se puder levar você junto comigo. E ele falou que tudo bem. Amiga, você vai comigo, né? Porque você sai, eu não quero mais ele. Eu não vou mais ficar com ele.
2: Eu vou sim.
1: Ai, parece que vai ser legal. Só gente solteira. Ai, vai ser bom pra gente fazer novas amizades.
0: E foram os três para a festa. Chegando lá, a dona da casa recebeu os três com muita educação e pediu para que eles ficassem à vontade. Naquela festa, eles se divertiram bastante. Dançaram, conversaram, beberam. E depois de beber alguns drinks, lá pelas tantas horas da noite, ela já estava soltinha. E ela reparou que tinha um caboclo lá na festa que estava olhando muito para ela. Esse caboclo não tirava os olhos dela. Como ela já estava com algumas na cabeça, alegre, ela resolveu chegar no caboclo.
3: Oi?
4: Oi.
3: Vamos dançar?
4: Você não está acompanhada daquele cara?
3: Eu não, só vim com ele. Não tem nada pra ele, não.
4: Então tá bom. Vamos.
0: Então eles foram dançar, né? E depois da dança, eles ficaram conversando um pouco. Ela falou da vida dela, ele falou da vida dele. Depois a Ivina voltou e foi conversar com a amiga. O nome do rapaz que ela estava conversando e ficou interessada por ele Ele se chama Leandro e é motoboy. A Evina então resolveu ir ao banheiro e o Leandro foi atrás dela. E no caminho eles se encontraram e beijaram. E o tal do Zé da Recaída, aquele que ficava atrás da Evina, viu tudo. Ele ficou com raiva e foi embora. Leandro percebeu que a Evina ficou sem carona, né? E resolveu dar uma carona para ela. A Evina ficou preocupada, pois não conhecia o Leandro. O tempo passou e ela, juntamente com a amiga, já tinha bebido demais naquela altura. Elas resolveram, então, ir embora e chamar um carro de aplicativo. Mas o Leandro insistiu para levar a Evina em casa. Mesmo desconfiada, ela conta na carta e aceitou a carona. E o tal do Leandro a levou em casa, mas foi muito respeitoso com ela. No outro dia, Leandro chamou a Evina para um pagode, para que eles fossem a um pagode. Eles foram ao pagode, lá eles curtiram muito e novamente ele a tratou com muito carinho. Quando foi na terça-feira, ele mandou uma mensagem para a Evina.
5: Olha, eu quero saber de você se a gente vai continuar ficando.
1: Como assim?
5: É que eu gostei de você.
1: É melhor a gente conversar pessoalmente sobre isso.
5: Vixe, já vi que você não quer.
0: Então, naquela mesma noite, eles resolveram sair para conversarem, né? E eles foram em um bar perto da casa da Evina. E lá, ela contou para o Leandro, né? Que gostava de uma outra pessoa e que não estavam juntos, ela e a outra pessoa, porque ele era muito ciumento.
1: Ele já veio atrás de mim para a gente voltar. Prometeu que agora ia mudar de verdade. Então acho que eu vou dar uma chance.
5: Evina, ninguém muda, tá? Eu não tô falando isso pra interferir na sua decisão, não. Mas é que uma pessoa ciumenta assim como você tá falando, ela muda por um período. Depois volta a ser até pior que antes. Eu não tô falando isso pra você me escolher, não. Embora eu queira que você me escolha.
0: Depois, eles se beijaram. E ela disse pra ele que iria pensar. Eles foram para uma balada naquela mesma semana. Eles ficaram de julho a setembro. Mas a Evina tinha dúvidas no relacionamento dela com o Leandro e resolveu encerrar os encontros. Ela ficou solteira por um tempo e curtiu a vida até o mês de dezembro daquele ano. Mas ela sentiu saudades do Leandro. Ela tomou coragem e resolveu procurar uma amiga que era amiga do Leandro também.
1: Eu tô com saudades do Leandro. Queria voltar a ficar com ele.
6: Olha, Evina, ele tá ficando com outra pessoa, mas... ele tá ficando pra te esquecer. Ele não gosta dela.
1: Ai, nada a ver. Ninguém fica com alguém sem gostar.
6: O Leandro tá com ela sem gostar. Ele ficou muito triste quando você terminou com ele. Demorou pra ele voltar a sair, viu?
1: Então tá. Se ele tá enrolado com alguém, deixa pra lá.
0: 3 dias depois, a amiga de Evina ligou pra ela e disse que Leandro havia terminado com a menina que ele estava namorando. A Evina ficou muito feliz e na mesma semana resolveu ir atrás do Leandro. Mas, segundo ela, não queria voltar, apenas sentir o clima. Quando se passou um mês, já no carnaval, ela chamou Leandro para eles fossem em um bloco de rua. Mas ele não quis por ser muita muvuca de gente, muita multidão, muito barulho. Eles então combinaram, se ele resolvesse mudar de ideia, né, que ligasse para ela e eles encontrariam no bloco de carnaval. A Evina viu depois, durante muito tempo, lá no evento, uma mensagem perdida do Leandro, mandou várias mensagens, e já havia ido embora porque estava na festa, mas naquela multidão ele não conseguiu encontrar com ela, mas ele havia ido da festa. Ela rapidamente ligou para ele na mesma hora e durante mais ou menos 5 minutos ele apareceu. Já estava lá de corpo e alma. Naquela festa, naquele dia de carnaval, eles se divertiram muito. E depois da festa, ela foi para a casa dele e eles dormiram juntos. No dia seguinte, a Ivina resolveu esclarecer as coisas.
1: Então nós voltamos a namorar?
5: Não. Eu não vou voltar com você para depois, do nada, você terminar e eu ficar sofrendo. Não. Eu continuo solteiro. Gosto de você, mas não vou voltar.
1: Não, Leandro. Agora é diferente. Eu não vou terminar. Agora é pra valer. Eu sei o que eu quero pra mim.
5: Não, não, eu não acredito.
0: A Ivina foi embora bem chateada, mas continuaram a se falar durante toda a semana. Um belo dia naquela mesma semana, a Ivina resolveu fazer um bolo para comemorar o aniversário da amiga dela, Adriana, e convidou o Leandro. Ela achava que ele iria lá na festinha. Quando foi por volta do meio-dia, Leandro mandou um áudio para a Ivina.
5: Ivina, eu não vou conseguir ir na sua casa hoje. Eu sofri um acidente de moto.
1: Como assim? Meu Deus do céu! Você se machucou? Foi pro hospital?
5: Não, só a moto estragou um pouco. Eu tô só com uma dor no pé. Se não melhorar amanhã, eu vou ver isso.
0: A Ivina estava com as amigas quando de repente chega o Leandro com um pé machucado. Eles estavam lá se divertindo quando, do nada, uma amiga mandou uma mensagem para ela para que eles fossem em uma festa. Leandro percebeu que ela queria muito e por isso mesmo, com o pé machucado, ele se ofereceu para levá-la lá na festa. E no outro dia, a Ivina levou o Leandro ao médico. E era apenas uma luxação. Aí teve o diagnóstico do médico. Ela acabou ficando na casa dele por mais 3 dias. Eles estavam felizes e um mês depois começaram a usar alianças. Em junho, eles começaram a morar juntos. Eles alugaram uma casa maior, porque a Ivina tem 2 filhos adultos e 2 netos. E o Leandro tem uma filha. O casal fizeram várias viagens, viveram meses de felicidades. No mês de outubro do ano de 2021, ela resolveu fazer uma surpresa para o Leandro, para o amado.
5: Olha que legal, meu. Vai ter casamento aqui.
0: A Ivina conta que naquele momento o coração dela estava saindo pela boca, quando de repente a fotógrafa aproximou deles e perguntou.
7: Você é o Leandro?
5: Sim.
7: Então você é o noivo.
5: Hã? Noivo?
1: Sim, é ele.
0: O Leandro ficou muito feliz, segundo a Ivina. Afinal, eles eram um casal leve e muito feliz. Eles foram embora e no dia 2 de agosto do ano de 2024, era uma segunda-feira, ele a levou, a Ivina, né, para o trabalho e de lá ele foi de moto para o trabalho dele. No fim do dia, quando a Ivina já estava chegando em casa, ainda o celular dela toca, era o cunhado dela. Ela até estranhou, porque o cunhado nunca ligava para ela. Depois de tudo aquilo que ela ouviu, ela ficou perdida, ferida, desorientada. Ela conta para os ouvintes aqui da List que até hoje ela sente a falta do Leandro e ela não tem ânimo para nada. Tudo que ela lembra, ela consegue ver o Leandro. É uma festa, é uma comida que ele gostava, é uma pessoa que parece com ele, é um time de futebol, é um programa de TV. Tudo que ela vê até hoje, ela lembra do Leandro. Ela apenas ficou na saudade, ela relata. Ela não acredita que tudo aquilo aconteceu com ela. Portanto, essa foi a história da Ivina, o conto da vida da Ivina, aqui no programa Dilson Júnior de hoje, encontros da vida.

conhecido como Marrom, cantando Meu Ébano, aqui no programa Dilson Júnior. Muito bem, agora é hora de fazermos uma homenagem. É hoje, no quadro Homenagem ao Artista, que está começando a partir de agora, vamos homenagear um grande músico que tem 49 anos de idade, nasceu no dia 15 de outubro do ano de 1976. Ele é baiano, nasceu na cidade de Itamaraju, Bruno Kalimann. Nosso homenageado de hoje aqui no quadro Homenagem ao Artista, Bruno Kalimann, compôs essa música que vamos ouvir agora na voz de Bruno e Marrone, Seu Polícia. Bruno Kalimann, homenageado de hoje aqui no programa.

0: Calimã, homenageiro de hoje aqui do programa Dilson Júnior, é um baiano, tem 49 anos de idade e ele já compôs várias canções para vários cantores, duplas, bandas de todo o Brasil. Já compôs aí para os grandes artistas do Brasil. Inclusive, ele já compôs música para o Marcos e Belucci cantarem. Domingo de manhã, música composta pelo nosso homenageiro de hoje, do programa Dilson Júnior, Bruno Kalimann.
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Kalimann, homenageado de hoje aqui do programa Dilson Júnior. Ele é filho de pai capixaba e de mãe baiana. Bruno Kalimann viveu parte dos seus primeiros anos de vida na cidade de Marilândia e Vila Velha, as duas do Espírito Santo. E depois ele viveu também na cidade baiana de Itamaraju e até se mudou para a cidade de Teixeira de Freitas, também na Bahia. O nosso homenageado de hoje, Bruno Kalimann, também compôs essa canção que vamos ouvir agora na voz de Léo Magalhães cantando 24 horas.

O nosso homenageado de hoje, Bruno Kalimann, compositor brasileiro, começou a compor quando ainda fazia parte de uma banda de música. A banda se chamava Panela Puc, lá de Itabaranju, na Bahia. Já estamos ouvindo Luan Santana, Escreve Aí, música composta pelo Bruno Kalimann.

A banda que eu havia falado, que se chamava Panela Puc, lá da Bahia, que Bruno Kalimann fazia parte, essa banda é de estilo Mamonas Assassinas. Vamos então para mais uma música composta pelo Bruno Kalimann, homenageado de hoje do programa. Munhoz e Mariano cantando Camaro Amarelo.

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1: Homenagem ao artista seguido, Bruno Kalimann, homenageado aqui hoje do programa, também compôs essa canção que vamos ouvir agora na voz do Silvano Salles, cantando Locutor.

Já estamos entrando na fase final do quadro Homenagem ao Artista. Bruno Kalimann, nosso homenageado de hoje, aqui do programa, grande compositor brasileiro, disse que quando ele começou a compor, foi na época boa da música sertaneja no Brasil. Mas, como sempre, ouvia muita música sertaneja, preferencialmente Renato Teixeira, Almir Sater, Pena Branca e Chaventinho, e ele acabou se identificando com essa turma e resolveu compor. Portanto, Bruno Kalimann, grande compositor brasileiro, compôs essa canção que vamos tocar agora, Luan Santana cantando. Aliás, Luan Santana não. Fez sucesso com Luan Santana, mas quem vai cantar pra gente agora é Natson Oferinha, cantando Te Esperando. Mulher.

0: Tá aí a última de hoje do quadro Homenagem ao Artista aqui no programa Dilson Júnior na Mirt. Hoje homenageamos Bruno Kalimann, grande compositor brasileiro de 49 anos de idade, baiano. Bruno Kalimann, ele compôs as músicas que tocamos aqui hoje no quadro Homenagem ao Artista. Seu Polícia com Bruno Marrone, Domingo de Manhã Marcos e Belucci, Léo Magalhães cantou 24 horas, Luan Santana cantando, escreve aí, Munhoz e Mariano Camaro Amarelo, Silvano Salles locutor, Te Esperando, Natson Uverinha, inclusive foi a última de hoje. Portanto, então, quadro Homenagem ao Artista estará de volta aqui no programa Dilson Júnior no próximo domingo, aqui na Mirt.
1: Boa tarde. Boa tarde. Tudo bem com vocês?

0: ouvido. Você não toma uma. Tá aí pra você o sucesso da Simone Simaria cantando aqui no programa. Agora é hora das histórias do meu Brasil brasileiro. Hoje é em especial para você que faz mais barulho que chaveiro de presídio. Histórias do meu Brasil brasileiro a partir de agora. A primeira história de hoje é o apostador.
1: O sujeito estava lendo tranquilamente o seu jornal, quando a mulher dá-lhe uma frigideirada na cabeça.
2: O que é isso, mulher? Você tá ficando maluco, é?
1: Reagiu ele furioso.
3: Isso é pelo bilhete que eu encontrei no bolso da sua calça, com o telefone de uma tal de Marilu.
2: Mas, querida, isso aí foi no dia que eu fui na corrida de cavalos. Marilu era o nome do cavalo que eu apostei. Esse aí é o número do valor de apostas.
1: A mulher ficou toda desconcertada e desdobrou-se em desculpas. Dias depois, estava ele novamente lendo o jornal, quando ela chega e pimba, dá-lhe outra frigideirada na cabeça. Então ele protestou.
2: E agora, mulher, o que foi?
3: É o seu cavalo que tá no telefone ligando pra você.
0: Tomou distraído, tá vendo? Pra você que é apostador. Daqui a pouco teremos mais histórias do meu Brasil brasileiro aqui no programa.

0: Edilson Júnior. Essa valeu para toda a galera de Tabocal curtindo o nosso programa, provavelmente através do mist.com.br. Vamos então agora para mais uma história do meu Brasil brasileiro, a ação policial.
1: O policial militar chegou na sorveteria e pediu um sorvete. A moça colocou o sorvete na casquinha e perguntou: seu policial, o senhor quer cobertura? E ele respondeu: positivo, segura esse oitão aqui e se esconda atrás daquele muro.
0: Ai, é o dialeto policial. Daqui a pouco teremos mais histórias do meu Brasil brasileiro aqui no programa Edilson Júnior.

0: Você se vê rever saudade aqui na Mix, Leandro e Leonardo, cantando A Rotina. Agora vamos para mais uma leva das histórias do meu Brasil brasileiro. Agora vamos para a história Atendendo à Vontade. Jacozinho, filho daquele turco mão de vaca, chega para o pai e diz:
1: Papa, eu quero um choquito.
0: E o pai respondeu:
2: Vem cá, meu filhinho, coloca o dedinho aqui na tomadita.
0: Esses turcos são todos mãos de vaca. Ei, povo mão de vaca, pão duro. Daqui a pouco teremos mais histórias do meu Brasil brasileiro aqui no programa Dilson Júnior na Mídia.

0: acesso limite ao vivo, 24 horas por dia.
1: Eu acho que você tem que mandar aquela mensagem. Mas manda o que está no seu coração.
2: Porque se fosse eu falaria mais ou menos assim.
3: Ei, boa noite. Antes de te bloquear, eu só vim te dizer que a partir de hoje pode tocar o terror, fazer o que quiser fazer. A boca é sua, curte sua sala, sinto mais nada.
1: Não, apaga.
3: Ei, boa noite. Só me pedir um tempo pra dar tempo de esquecer.

0: Bonnie Taylor, cantando It's My Heart aqui no programa Dilson Júnior. Vamos agora para a última história do meu Brasil brasileiro de hoje.
1: O pediatra pergunta ao garotinho: como é seu nome, menino?
2: Meu nome é Marquinhos.
1: Respondeu o menino. E a mãe interveio: menino, seja mais educado, diga senhor. Então o menino disparou:
2: tá bom, mãe, meu nome é senhor Marquinhos.
0: Histórias do meu Brasil brasileiro. Inclusive, estará de volta aqui no programa Dilson Júnior no próximo domingo, aqui na Mirti. Vamos então seguindo até às 8 horas da noite.

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Celso e Matias. Você se vê e revê saudade aqui na Mirte, cantando na hora por Deus. Ao vivo. Agora vamos para as 15 músicas mais tocadas, mais pedidas, mais imploradas em todo o norte de Minas durante toda a semana. O que o norte mineiro pediu e ouviu em rádios, TVs e na internet, você vai saber as 15 mais tocadas a partir de agora. A 15ª mais tocada, P do Pecado, Grupo Menos é Mais, com 5 limites.

Você está curtindo as 15 músicas mais tocadas durante toda a semana em todo o norte de Minas. Já estamos na 11ª mais tocada da semana. Gustavo Lima,

você que ligou o rádio agora ou então acessou a internet, estamos levando para vocês as 15 músicas mais tocadas da semana em todo o Nordeste de Minas. Vamos então para a 10ª mais tocada. Olha onde eu estou.

seguindo com as 15 mais tocadas da semana em todo o norte de Minas. Vamos agora para a nona. A nona ficou na voz de Danilo e Davi, Não Mexe Nas Minhas Gavetas, a nona mais tocada.

Todos os domingos você confere as 15 músicas mais tocadas em todo o norte de Minas, aqui no programa Dilson Júnior. Agora vamos para a oitava. Vamos então para a oitava, Diego e Victor Hugo cantando ao vivo.

centro de juramento em todo o Nordeste de Minas. Eita, calor! Vamos então ouvir agora a música de número 7. Essa música, ela não estava nem entre as 15, não. Aí, de repente, ela apareceu entre as 7 mais tocadas, né? Na sétima colocação. A música se chama Displicente. Rei Vaqueiro cantando com Wesley Safadão, a sétima mais tocada

Agora vamos dar uma pequena pausa aqui no programa para mandar um alô para toda a galera curtindo a NIRT. 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Bacana? nirt.com.br. Agora vamos para a sexta música mais tocada em todo o norte de Minas. Geninho, cantando com Marina Fagundes, aliás, Mariana Fagundes, cantando Peão Todo Tatuado, a sexta mais tocada.

noite, levando para você o melhor da nossa programação. E vem novidades por aí, aqui no programa Aguarde. Bacana. Vamos agora para a quarta mais tocada durante toda a semana em todo o norte de Minas. Cantando Vala Alojada, Gustavo Lima.

Todos Iguais. Está aí para você o sucesso. Já estamos ouvindo. Tá super. Essa aí foi a terceira mais tocada. E continua aqui.

Chegamos agora na segunda música mais tocada, mais pedida, mais implorada em todo o norte de Minas durante toda a semana que terminou ontem. Eduardo Costa, cantando Imagina.

resposta à segunda mais tocada? Obviamente, seguindo a ordem cronológica, agora vamos para a primeira mais tocada, mais pedida, mais implorada em todo o norte de Minas. Essa semana, o norte mineiro mais ouviu essa daqui, ó. Cadeira Cativa, Zé Neto e Cristiano. A

0: 40 aí para vocês as 15 músicas mais tocadas em todo o norte de Minas durante toda a semana que terminou ontem. Na 15ª colocação entre as mais tocadas ficou com Pedro Pecado, Grupo Menos e Mais, com Simone Mendes. A 14ª, Olho Marrom, Luan Santana. 13ª, Beijei a Cura, Diego e Victor Hugo. 12ª, Vagabundo, com Gustavo Lima e Luiz Fonsi. 11ª, Retrovisor, Gustavo Lima. Olha o Doutor, Ana Castela, foi a 10ª. A 9ª colocada, Não Mexe Nas Minhas Gavetas, Domingo Davi. Na 8ª colocação, Tubarões, Diego e Victor Hugo. Displicente, Wesley Safadão cantando com Ray Charles. Foi a música de número 7, mais tocada. É um todo tatuado, Mariana Fagundes com Geninho, a 6ª, na 5ª, Irmão da Lua, Amigo das Estrelas, Zezé de Camargo, 4ª, Bala Alojada, Gustavo Lima, 3ª, Direitos Iguais, Simone Mendes, 2ª, Imagina Eu, Eduardo Costa, e a 1ª mais tocada, Cadeira Cativa, 70, Cristiano. As 15 mais tocadas da semana estará de volta aqui no programa Dilson Júnior no próximo domingo. O programa de hoje vai seguindo até as 8 horas da noite.
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Criatividade leva até vocês mais um programa da série a série. Dedique uma canção a quem você ama. Eu tenho aqui em minhas mãos uma carta. Uma carta de um ouvinte que nos escreve e assina com um singelo pseudônimo de mariposa apaixonada de Guadalupe.

cidade de Miracema do Norte. Fugiu! Desapareceu! Escafeteu! Volte, Dolando, volte! Onde quer que você se encontre, volte para o seio de sua amada. Ela espera ver aquele caminhão voltando, de faróis baixos e para-choque duro. Agora uma canção, canta pra mim, eu não quero ver você triste assim.

reviver e rever Paixão Maquina Nirte. Daí pra você, sucesso de Leandro e Leonardo. Cantando, essa noite foi maravilhosa. Agora vamos dar uma bisbilhotada lá no Instagram da Nirte. Se você ainda não segue a Nirte lá no Instagram, você pode nos seguir. Tem muita coisa boa por lá. Bacana? O Instagram da Nirte é o @NirteOficial. Vou repetir para vocês. @NirteOficial. É o Instagram da Nirte. Muito bem. Mandou pra gente aqui um direct o Eduardo Silva. Alô, Eduardo. É aquela vez que a Ludmilla errou o hino nacional, quando a Fórmula 1 foi aqui no Brasil? É, pois é. O Eduardo Silva está falando que ele queria esquecer as dívidas, como a Ludmilla, cantora, esqueceu o hino nacional. É, esqueceu, mas as dívidas continuam lá, menino. Aí que está o problema.

Marília Dutra, cantando Livre pra Voar, aqui no programa Dilson Júnior. Muito bem, agora dá tempo de dar mais uma bisbilhotada lá no Instagram da Mirth. Jaqueline Tavares está lendo um livro, o título do livro é Como Socar Alguém pela Tela do Celular. Aí a Maristela Alves respondeu assim, ó, precisando de um desse manual. O povo criativo e violento também.

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1: Muito bem, meus prezados e minhas prezadas que nos acompanham a partir de agora. A gente, depois que entra na última hora do programa Dilson Júnior, a gente faz uma viagem ao passado, né? Com o quadro Nunca Deixe de Lembrar. Aquelas canções que fizeram sucesso, movimentaram, marcaram a vida de muita gente. O tempo, se não marcou a sua, com certeza marcou a vida de alguém que você gosta. Ou dos seus pais, dos seus avós, de um amigo, de uma amiga, de um vizinho, de um ente querido. Mas, com certeza, marcou a vida de alguém. Bacana? Se não marcou, com certeza, a sua vai marcar a partir de agora, porque o quadro Nunca Deixe de Lembrar é o quadro onde a gente faz uma viagem à Vila da Saudade. A primeira viagem de hoje não é uma viagem muito longa, não. É uma viagem

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Nunca deixe de lembrar do grande ator e cantor Francisco Coco, cantando pra gente aqui no programa Dilson Júnior, no quadro Nunca Deixe de Lembrar. Música Romântica é o nome da música que ele acabou de tocar pra gente aqui no nosso programa. Vamos então seguindo. Também Nunca Deixe de Lembrar desta canção aqui, ó, da Diana Pequeno. Nunca Deixe de Lembrar da Diana e também Nunca Deixe de Lembrar desta canção agora. Dia dos Namorados. Não, na verdade, o nome da música é Canção.

0: Ficando meio desligado. É o nome da música dos Mutantes.
1: Nunca deixe de lembrar dos Mutantes e também nunca deixe de lembrar da música Ando Meio Desligado. Fizemos uma viagem agora ao ano de 1970. Vamos então seguindo com o quadro Nunca Deixe de Lembrar, aqui na NIRTE. Nara Leão já está cantando pra gente 20 anos.

Nunca Pare de Sonhar. É o nome da música do Gonzaguinha que ouvimos agora no quadro Nunca Deixe de Lembrar. Portanto, então, nunca deixe de lembrar dessa música e também nunca deixe de lembrar do saudoso Gonzaguinha. Agora vamos fazer uma viagem ao ano de 1967. Conferir aqui, isso mesmo. Ao ano de 1967. Vamos agora viajar para a Vila da Saudade com o cantor Vanderlei Cardoso, cantando Minhas Lágrimas.

0: Encerrando o quadro, nunca deixe de lembrar de hoje. Voltamos de uma viagem que fizemos ao ano de 1967, com a saudosa Vanusa, cantando Pra Nunca Mais Chorar. Este foi o último sucesso de hoje do quadro Nunca Deixe de Lembrar, que estará de volta aqui no programa Dilson Júnior no próximo domingo, a partir das 7 horas da noite. Mas o programa também acaba por aqui hoje.
1: Ai, ai, ai,
0: muito bem, o programa Dilson Júnior estará de volta no próximo domingo a partir das 10 horas, agradecendo a todos pelo carinho da preferência e de sintonia. Agradecemos a todos que estão com a gente desde as 10 horas da matina, ou então para você que pegou o programa um pouco mais tarde. Para todos vocês, um ótimo final de domingo e até o próximo com o programa Dilson Júnior. Tchau, gente. Fica agora com o programa Lua de Mel.
2: 8 e 3.
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2: Oito e dez. 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
12: Uma excelente noite para você que escolheu a sintonia da Rádio Nirtir. A partir de agora, a sua companhia é o programa Lua de Mel, um espaço preparado com muito carinho para levar até você as melhores canções apaixonadas.

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0: Você está na sintonia da Rádio Nirtir, a rádio que conecta corações através da melhor música. O programa Lua de Mel faz uma breve pausa e já volta com mais canções apaixonantes.
1: 8:38.
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1: 8:42.
0: O intervalo passou rapidinho e já estamos de volta. Prepare o coração porque vem aí mais uma sequência de músicas inesquecíveis para deixar a sua noite ainda mais especial.